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0: Boa noite, são 4 horas. 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

0: Bom dia, são 6 horas.
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0: Bom dia, são 7 horas.
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1: Bom dia, são 8 horas.
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1: Olá, olá, muito bom dia e uma excelente segunda-feira, seja muito bem-vindo a mais uma manhã na sua Rádio Clube da Covilhã. Começamos uma nova semana e seja no caminho para o trabalho, já no trabalho, a levar os miúdos mais pequenos à escola ou simplesmente a começar o dia com mais calma, espero poder fazer-lhe companhia ao longo desta manhã. Eu sou Inês Pombini e vou estar consigo até às 12, com muita música, boa disposição, informação e tudo aquilo que precisa para começar esta segunda-feira da melhor forma. Por isso, aumente o volume e fique desse lado, porque a semana começa aqui na sua Rádio Clube da Covilhã. Já ouvimos Plutónio e agora seguimos amanhã com os Polo Norte e a música Labirinto.

0: E depois do Expolo Norte a abrir aqui esta manhã de segunda-feira, são agora 8h20, são agora 8h20 e continuamos com música aqui nesta manhã. Já a seguir vem Suji com Também Sonhar, a música com a Sara Tavares, e logo depois dele vem os Dama. Até já.
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São agora 8h30 e acabou de ouvir Dulce Pontes aqui na sua manhã. Está aqui comigo Inês Pombinho e está na altura de espreitarmos as previsões meteorológicas para o dia de hoje. Segundo o Instituto Português do Mar e da Atmosfera, para hoje temos que ter mais cuidado, o céu vai estar limpo. E em relação à semana anterior, as temperaturas vão subir ligeiramente, vai estar bastante calor e por isso atenção aqui às máximas para o dia de hoje. Sobem as máximas e também as mínimas e por isso então vai sentir mais calor aqui na Covilhã. Prevê-se que estejam 38 graus de máximas e 18 graus de mínimas, no Fundão 37 graus de máximas e 18 graus de mínimas, em Belmonte 36 graus de máximas, em Penamacor são também 36 graus de máximas e nas Penhas da Saúde 27 graus de máximas. Já sabe, para hoje os cuidados são os mesmos que temos dado até agora. Não se esqueça de beber muita água, usar protetor solar e, já sabe, sempre que possível, procure um local mais fresco para ficar, enquanto nas horas, sobretudo, de maior calor, são aqui umas pequenas indicações que podem fazer a diferença no seu dia. Vamos continuar com a música depois de ouvirmos aqui as previsões meteorológicas do dia de hoje. É música Brother de Coderline.

Faz tão de Kivo a passar aqui nesta manhã. São agora 8h39 e vamos ouvir já de seguida Picture of You de Manuel.

seguimos juntos por aqui nesta manhã na sua Rádio Clube da Covilhã. A música continua, por isso fique desse lado agora com os 4:30 e a música Minha Mãe Está Sempre Certa.

os 4h30 com a música Minha Mãe Está Sempre Certa. Um beijinho para todas as mães que nos estão a ouvir, pois a maioria das vezes as mães estão sempre certas, é um facto. Por aqui continuamos com boa música, são agora 8h48 e vamos ouvir o lado lunar de Ruivoso.

Rui Veloso com Não Há Dúvida Nada, a começar aqui esta segunda-feira desta semana aqui de setembro, e faltam cerca de 10 minutos para as 8. Deixe-me dizer-lhe que seguimos com música, vai vir Pedro Barroso e Tão Mulher, e Resistência com Que o Amor Não Me Engana, e logo de seguir fazemos uma breve pausa para a publicidade e eu volto logo depois das 9. Por isso fique desse lado sintonizado na sua rádio. Até já.

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0: Bom dia, são 9 horas.
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2: E seja bem-vindo de volta aqui à nossa manhã de segunda-feira. Muito bom dia, está aqui comigo Inês Pombinha, fazer-lhe companhia até às 12. São agora 9 horas e vamos dar início a esta segunda parte do nosso programa de hoje, com música bem Billie Eilish com My Future e logo a seguir o Bruno Mars.

Bruno Mars, a abrir aqui esta segunda parte do nosso programa de hoje. Passam agora 8 minutos das 9 e vamos ouvir o menino Vaz Maia com Quero Bailar para animar esta manhã. E logo depois, Eu Gosto É do Verão, pois as temperaturas hoje ainda cheiram bem, bem a verão, e por isso é uma música dedicada a essa estação tão bonita do ano. Vamos ouvir então o menino Vaz Maia.

Eu gosto é do verão dos Furia de Açúcar, são agora 9h15 e vamos continuar com música, desta vez com o Bispo e não estou sozinho.

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Os Dama com a música Não Dá a tocar aqui, passam 23 minutos às 9, seguimos com música antes de espreitarmos os principais títulos da imprensa nacional, por isso vamos ouvir Nuno Ribeiro com os Calema e Marisa, a música Maria Joana e logo de seguida Diogo Pissarra com a música Breve.

Diogo Pissarra com a música breve, são agora 9h31 e está na altura então de espreitarmos os principais títulos da imprensa nacional e ver quais são os destaques aqui destas capas dos jornais. E o primeiro é o Correio da Manhã, que tem aqui em destaque o título Banco Público paga viagens de luxo a Paris. É um exclusivo do Correio da Manhã. Antigos banqueiros famosos fazem parte do conselho desta entidade. Banco e Governo recusam divulgar despesa do encontro em França. Aqui na Educação, o Ministério dispara gastos com consultoras e também aqui um destaque para o desporto na capa de hoje do Correio da Manhã desta segunda-feira. Benfica Grego contra Galo, fala do jogo de Benfica e Gil Vicente, venceu 3-1 ao Gil Vicente. No Futebol Clube do Porto, alta pressão sobre a arbitragem antes do clássico. E aqui em relação ao Sporting Clube de Portugal, Leão escorrega nos descontos e fica empatado com o Famalicão 1-1. São os principais destaques aqui da capa do Correio da Manhã. Depois, no Jornal Público, o título em destaque vai para juros da dívida pública pressionam o orçamento. Uma década depois, o Governo faz orçamento com juros no centro das preocupações. Fatura deverá agravar-se 10% no próximo ano. A maior parte dos países do mundo enfrenta taxas de juros em máximos. Também aqui um destaque sobre um estudo. Ministros são mais especialistas, mas partidos não perderam o controle dos governos. E a falar aqui também em destaque aqui do novo ano letivo, começam as aulas, mas há alunos sem escola. É os destaques do Jornal Público de hoje, segunda-feira, dia 14 de setembro. Aqui no Jornal de Notícias, o destaque, o principal destaque vai para o título: mais de 4 mil caminhões proibidos de circular na VCI. Há 7.544 pesados a cruzar todos os dias as pontes da Arrábida e do Freixo. O objetivo é reduzir em 59%. As restrições entram em vigor amanhã. Empresas antecipam problemas de abastecimento. Um destaque também aqui no desporto: sortes diferentes ao cair do pano no Benfica. O destaque para o Benfica é: Águias estiveram a perder, mas deram a volta com os golos de Pavlidis e Prestiani. E aqui no Sporting, Leões em vantagem durante 10 minutos com o penalti de Soares. Gonçalo Inácio fez autogolo. Há também aqui um destaque para o título: só 16% das escolas têm computadores suficientes para todos os alunos. Um inquérito feito aos diretores revela atraso tecnológico no arranque de mais um ano letivo. E aqui na imigração, o destaque: PSP alerta para a chegada de ilegais por via terrestre. Vêm das cidades europeias em comboio e autocarro. E por último aqui, a capa do Diário de Notícias, aliás, deste dia 14 de setembro, desta segunda-feira. O destaque vai logo aqui para a geopolítica: Trump recusa a travar a inteligência artificial para não ficar atrás da China. E também está aqui um destaque no desporto: 2/3 dos jogadores da Primeira Liga são estrangeiros. Brasil e Espanha são os dois grandes mercados fornecedores do campeonato português, que na época 2026-2027 tem 68,8% de jogadores estrangeiros, menos 1,2 pontos percentuais do que na anterior. Estão representadas na competição 72 nacionalidades, no total de 573 futebolistas inscritos, dos quais 179 portugueses pelos 18 clubes. E estes são os destaques para hoje. Também há aqui um destaque para o novo ano letivo, as datas importantes e o que há de novo, o que pode mudar neste Diário de Notícias de hoje, para o que pode consultar. Por aqui prosseguimos com música. São agora 9h36 e vamos ouvir So Far Away, de Dire Straits.

Selfish Love de Selena Gomez e DJ Snake. E vamos continuar nesta manhã, faltam 16 minutos para as 10. E vamos continuar esta manhã com música agora com a Cuca Rosetta e Georgia. Vamos fugir e depois More Love de Missy Miles e Lust.

Anselmo Ralph Nini a tocar aqui nesta manhã de segunda-feira. Faltam 5 minutos para as 10 e já a seguir vem os Dama com o Buba Espinho e a música Casa, e logo depois o Luís Trigacheiros à toa e também o Buba Espinho com Tu na Tua. Eu volto logo a seguir às 10, depois de uma pausa para a informação e para a publicidade, e por isso fique desse lado que eu volto já já. Até já.

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Centro Informativa na Rádio Covilhã, edição de 2027 do UL Covilhã Arte Urbana e o projeto New Media do New End Lab vão receber apoio da Direção-Geral das Artes no âmbito do concurso de apoio a projetos de artes visuais. Ambas as candidaturas na área da criação foram contempladas com apoio de 55 mil euros. O UL Covilhã Arte Urbana obteve a maior pontuação final entre os projetos apoiados, com 92,05 pontos. Já o projeto New Media do New End Lab alcançou 85,35 pontos, ficando em terceiro lugar na classificação. O pavilhão da ANIL recebeu no sábado a terceira edição da iniciativa Cozinhar por uma Causa na Covilhã, promovida localmente pela agente Vorvec, marca detentora do robô de cozinha Bimby, Patrícia Santos. A iniciativa juntou clientes e agentes da marca para confeccionar mais de 400 refeições completas destinadas a famílias vulneráveis. Esta é uma terra de cultura. É assim que Luís Garra, mentor do Culturando na Aldeia e presidente da Assembleia Geral do Carvalhense Futebol Clube, define a comunidade que acolheu, ao longo do fim de semana, a primeira edição da iniciativa que é organizada pelo clube. O evento pretende cruzar diferentes expressões artísticas e culturais, juntando literatura, música, artesanato e pintura, mas também tertúlias, debate e reflexão sobre cultura. A Deep Neuronic, empresa de inteligência artificial incubada na UBI Medical, incubadora da Universidade da Beira Interior desde 2021, foi adquirida pela Motorola Solutions. A tecnologia criada pela Deep Neuronic integra a plataforma Avigilion, solução de segurança por vídeo da multinacional, passando a estar acessível a clientes em mais de 100 países. Um homem de 35 anos foi detido pela Polícia Judiciária, suspeito de vários roubos a lojas de telemóveis, incluindo um assalto ocorrido na Covilhã no passado dia 7 de setembro. O suspeito terá utilizado o mesmo método em vários crimes. Um segundo homem de 24 anos foi também detido em Monção. É suspeito de ter participado em coautoria num dos roubos. Os dois suspeitos foram presentes a primeiro interrogatório judicial no Tribunal Judicial de Guimarães e ficaram sujeitos à medida de coação de prisão preventiva. Nuno Quaresma, atleta federado pelo Ginásio Clube da Covilhã, sagrou-se campeão nacional de bridge, num resultado que marca o primeiro grande sucesso da modalidade desde que o clube covilhanense assumiu esta nova atividade. E o Sporting Clube da Covilhã empatou a 2 no terreno do Lusitano de Évora em jogo da Liga 3, num encontro em que chegou a estar em vantagem na segunda parte. O Lusitano adiantou-se aos 25 minutos por Rui Batalha. Aos 43, o Covilhã chegou ao empate. A formação serrana passou para a frente aos 52 minutos. A equipa da casa chegou ao empate aos 79. É o ponto final nesta síntese informativa. Continuação de excelente dia.

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7: Bom dia, seja bem-vindo de volta aqui ao nosso programa. Pois é, já são 10 horas, amanhã vai passando, vai correndo. E continuo aqui deste lado, sou a Inês Pominho e vou acompanhá-lo até às 12. Por isso, já sabe, fique sintonizado na sua rádio. Pode ouvir-nos em 97.0 ou através do nosso site www.radio-covilha.pt. Iniciamos esta terceira parte do nosso programa de hoje, desta segunda-feira bastante quentinha. É a música Essa Saia, de Bispo, com Evandro.

Dilas com a música Colange, passam 12 minutos das 10 e agora vamos ouvir esta balada que te dou, uma adaptação da Ágata com Miguel Araújo.

João Pedro Paes e a música Perdido, são agora 10h20 e continuamos com boa música agora com Mastic Soul e a música Tudo Bem, logo seguido Paulo de Carvalho, com Gostava de Os Ver Aqui.

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0: Muito obrigado. Muito obrigado.
1: Paulo de Carvalho, aqui nesta manhã de segunda-feira.

Estamos praticamente a meio desta terceira parte do programa de hoje. São agora 10h29 e está na altura de espreitarmos as previsões meteorológicas para o dia de hoje. Hoje que é dia 14 de setembro, estamos a iniciar mais uma semana e uma semana de bastante calor. Segundo as previsões do Instituto Português do Mar e da Atmosfera, este dia fica marcado por um céu limpo e um aumento ligeiro das temperaturas aqui na região e por isso atenção aqui às máximas previstas para o dia de hoje. Na Covilhã prevê-se que estejam 37 graus de máximas, no Fundão também 37 graus de máximas, em Belmonte 36 graus de máximas, em Penamacor 36 graus de máximas e nas Penhas da Saúde vão estar 27 graus. Os conselhos para o dia de hoje são: não se esqueça de beber muita água, use sempre protetor solar e, acima de tudo, sempre que possível, nas horas de maior calor, tente procurar um lugar mais fresquinho para ficar à sombra, para beber a sua aguinha. E por isso, hoje vai estar muito calor, tenha muita atenção. São agora 10h30, continuamos com música e boa música para nos animar. Hoje é Last Friday Night de Katy Perry.

Miller com Ariana Grande e a música My Favorite Part. Agora voltamos para a música nacional, para a música portuguesa. São 10h38 e vamos ouvir Os Vizinhos com a música Pobre és Namorado.

0: É o que é de Marisa Liz, aqui quase a chegar a fim desta terceira parte do nosso programa de hoje. São agora 10h48 e continuamos a caminhar aqui para o meio-dia. Está comigo Inês Pombinha, já sabe que pode ouvir-nos em 97.0 ou através do nosso site www.radio-covilha.pt. E a próxima música chama-se Plot Twist e é da Carolina Deslandes.
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Como é fraco o coração de Elisa com o Tiago Nogueira. Estamos quase a chegar às 11. Estamos a terminar esta terceira parte e fique desse lado, porque já a seguir às 11 vem uma pequena pausa.

para publicidade. Eu volto logo a seguir com mais música para acompanhar nesta manhã de segunda-feira. Por agora fique com uma novidade do mundo da música. É a música Beloved de Alex Warner e Rose. E logo a seguir vem as 50 Harmony. Por isso fique desse lado. Até já.

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2: Muito bom dia, seja bem-vindo de volta aqui esta manhã na sua Rádio Clube da Covilhã. Está aqui comigo o Inês Pombinha, esta é a última parte do nosso programa de hoje, que é segunda-feira, pois é. O fim de semana passou num instantinho, já estamos numa nova semana. Está aqui comigo o Inês Pombinha, vou fazer-lhe companhia até às 12 e vamos começar esta última hora com música, 50 Army com Work From Home.

6 represas e agora vamos continuar esta manhã, são 11h20 e vamos ouvir Badocha com Tu És Tão Lindo e logo de seguida Beijo de Miquel Carreira.

0: 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Um beijinho também para si.
1: Ó Dona Inês, veja lá, ele é um rapaz.
2: Beijo de Miquel Carreira a passar aqui. E são agora 11h28, já sabe que hoje vai ser um dia de bastante calor. Por isso não se esqueça da sua água, de utilizar protetor solar e, claro, sempre que puder, nas horas de maior calor, tente estar no fresquinho. Continuamos com a música e agora fico com De La Fuente e Morato com Mãos Rotas e logo depois Luís Fonsi com Dani Lovato com Echame La Culpa.

0: Echame la culpa de Luís Fonsi com Demi Lovato. Seguimos esta manhã com Sabrina Carpenter e a música Manchild.
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de Justin Bieber e a música Things You Do a passar aqui nesta manhã. E chegamos assim ao fim do nosso programa da manhã de hoje. Esteve aqui comigo Inês Palmina a fazer-lhe companhia. Eu volto às 13 com o nosso programa de discos pedidos e por isso já sabe, se tem uma música que quer muito ouvir a tocar aqui ou que quer dedicar a alguém, basta ligar para o 275-249-873. Também podem enviar uma SMS para o 924-066-002 ou entrar em contacto connosco através da nossa página do Facebook Rádio Clube da Covilhã. Já a seguir às 12 vem mais informação, vem o jornal das 12 e por isso fique sintonizado desse lado. Eu volto logo. Até lá, já sabe, pode ouvir-nos em 97.0 ou através do nosso site www.radio-covilha.pt. Logo depois da informação vem música e depois eu volto. Agora fico com Ivandro e Andreia com a música Carta, uma continuação de um bom dia. Até logo.

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0: 5, ficando em terceiro lugar na classificação. No total, a DG Artes vai apoiar 74 projetos com um financiamento global de 1,94 milhões de euros, num concurso que recebeu 232 candidaturas. Destas, 60 ficaram sem apoio por falta de verba e 36 foram excluídas por não atingirem a pontuação mínima de 60%. Entre os projetos selecionados, 55 são de criação e 19 de programação. Por áreas, 45 correspondem a artes plásticas, 13 a novos média, 9 a fotografia, 5 a arquitetura e 2 a design. A região centro conta com 9 projetos apoiados, entre os quais se encontram as duas candidaturas da Covilhã. O Pavilhão da Anil recebeu no sábado a terceira edição da iniciativa Cozinhar por uma Causa na Covilhã, promovida localmente pela agente Vorvec, marca detentora do robô de cozinha Bimby, Patrícia Santos. A iniciativa juntou clientes e agentes da marca para confeccionar 430 refeições completas destinadas a famílias vulneráveis. Para a iniciativa, a Bimby, que disponibilizou cerca de 50 máquinas para a confecção das refeições. Teresa Reis, gestora da loja de Viseu e na qual se enquadra a região, destaca o papel da Covilhã na concretização da iniciativa que começou a nível nacional.
1: Podem-se orgulhar os daqui da Covilhã, porque a Forvec gosta de fazer estas ações de solidariedade. E começou por fazer duas em Lisboa e uma no Porto. E quando fez no Porto, houve clientes daqui da Covilhã que foram, adoraram e disseram por que não fazer aqui. Então, no Covid, fizemos a primeira ação aqui na Covilhã, em que foram clientes que cozinharam em casa e depois a Motoclube passou pela casa dos clientes, recolheu a comida e foi distribuir. Em 2022 fizemos aqui no Pavilhão Anil e este ano voltámos a repetir.
0: Em 2022, tal como aconteceu no sábado, realizou-se no Pavilhão da Anil, em que se vive um ambiente fantástico, apontou também a responsável.
1: Sentir aqui a energia, a alegria e a motivação das pessoas, tanto dos agentes como dos clientes. Aqui estamos a juntar o útil ao agradável, porque ao cozinharmos na Bimby, estamos a cozinhar uma comida saudável e ao mesmo tempo estamos em equipa, clientes e agentes, a dar a comer refeições acabadas de fazer para eles comerem. Cozinhar em pirâmide, podemos fazer mais quantidade. Distribuímos mais e fica uma refeição completa sendo em pirâmide.
0: Já Patrícia Santos, responsável pela iniciativa na região, considera esta edição a concretização de mais um sonho.
2: Sim, sem dúvida é um sonho e se és capaz de sonhar, és capaz de fazer. É uma máxima da Walt Disney e que curiosamente a Bimby traz consigo várias vezes durante o ano e nos traz a nós agentes. E sim, esta é uma concretização de mais um sonho e desta vez vamos cozinhar 400 refeições, ou seja, ultrapassámos os números da edição 2022. Ainda não ultrapassámos o número da edição 2021, que foram 1.000 refeições, mas foram 6 fins de semana, era uma dinâmica completamente diferente. Mas sim, isto foi um sonho concretizado e é muito bom ver o brilho dos olhos de quem nos veio ajudar. Isso é fantástico, porque há pessoas que estão aqui de alma e coração, tiraram 2 horas de um sábado para virem fazer um bem maior. Nós temos à disposição de quem está a cozinhar umas etiquetas que pode pôr na caixa e o beneficiário que receber a refeição vai levar uma mensagem de carinho, de amor, enquanto estiver a comer.
3: É o gesto que conta, não
2: é? É o gesto que conta.
0: A confecção contou ainda com o contributo de vários parceiros, como a Beira Tools Limitada e a Auto Veríssimo, que asseguraram os ingredientes e a logística, bem como da Câmara Municipal da Covilhã. Foram utilizados, a título de exemplo, cerca de 100 kg de legumes, 60 kg de frango, 25 kg de arroz e 10 litros de azeite. A distribuição das refeições ficou a cargo do Motoclube da Covilhã Lobos da Neve e da Federação de Desportos de Inverno de Portugal. A iniciativa contou também com a participação de outros parceiros e com um gesto adicional da Barraca das Cunhinhas, mãe e filha, que prepararam 400 brigadeiros para acompanhar as refeições. A iniciativa foi desenvolvida em articulação com a rede de parceiros sociais do município da Covilhã, procurando reforçar o apoio às pessoas e famílias que se encontram em situação de maior fragilidade. Esta é uma terra de cultura. É assim que Luís Garra, mentor do Culturando na Aldeia e presidente da Assembleia Geral do Carvalhense Futebol Clube, define a comunidade que acolhe.

0: Acolheu no fim de semana a primeira edição da iniciativa, que é organizada pelo clube. O evento pretende cruzar diferentes expressões artísticas e culturais, juntando literatura, música, artesanato e pintura, mas também tertúlias, debate e reflexão sobre cultura.
1: O que é que nós pretendemos? Não pretendemos substituir-nos a nenhuma das importantes iniciativas que todas as associações de Vila de Carvalho realizam. Não pretendemos constituir que esta iniciativa se constitua como alternativa ao evento que a Junta de Freguesia já realizou vários anos, que é o Mistério. O que é que pretendemos? Pretendemos diversificar, encontrar uma forma diferente de fazer iniciativas dentro da Vila do Carvalho, onde se misture, interligue, neste caso, a literatura, a música,
2: mais demoras,
1: o artesanato,
2: passava a chamar ao
1: a
2: palco.
1: pintura.
0: O nome da iniciativa pretende traduzir a ideia de construção e esse é também o objetivo da organização.
1: Vais construindo, deitar sementes à terra, porque esta é uma terra de cultura. A nossa filarmónica é o expoente máximo da cultura desta terra, não é? Mas também o grupo Danças e Cantares, que preserva as danças e as músicas tradicionais da Vila do Carvalho. E, portanto, nós temos uma terra muito rica desse ponto de vista. E juntar tudo neste evento é para nós uma enorme satisfação. Podemos dizer que este é o evento da fraternidade e da amizade interassociativa da Vila do.
0: Na sessão de abertura, a presidente da Junta de Freguesia, Sónia Moura, destacou o papel do Carvalhense Futebol Clube, considerando que é muito mais do que uma instituição ligada ao desporto, sendo também um espaço de encontro, participação, inclusão e valorização da Vila do Carvalho. A autarca considerou ainda que o Culturando na Aldeia demonstra o papel do associativismo na dinamização das comunidades e desejou que a iniciativa tenha continuidade para uma segunda edição.
3: Quero começar por felicitar o clube por esta excelente iniciativa, que demonstra, uma vez mais, que o associativismo tem um papel essencial na vida das nossas comunidades. O Carvalhense Futebol Clube é muito mais do que uma instituição ligada ao desporto. É um espaço de encontro, participação, inclusão e valorização da Vila do Carvalho. O evento que hoje se inicia é um exemplo disso mesmo. Ao reunir tertúlias literárias, espetáculos musicais e artísticos, mostras de artesanato, exposições de pintura e até um momento desportivo com um solto ao javali. O Culturando na Aldeia cria oportunidades para refletirmos, partilharmos ideias, descobrirmos talentos e celebrarmos a cultura nas mais diversas formas. A cultura aproxima as pessoas, promove o diálogo entre gerações, dá voz à criatividade e ajuda-nos a conhecer melhor a nossa identidade, as nossas raízes e o nosso património.
0: Também a vereadora da Cultura na Câmara Municipal da Covilhã, Regina Gouveia, valorizou a realização do evento, relacionando o conceito de culturando com a ideia de cultivar e lançar sementes.
4: Desejo-lhes que, efetivamente, tenha tempo, tenha lugar para se consolidar, aprofundar e contribuir para reforçar a identidade local, mas também para desenvolver, porque a cultura é e a arte são as melhores áreas para criar laços, também para despertar talento e ir fixando talento.
0: Regina Gouveia a considerar que a continuidade do Culturando na Aldeia é essencial. Defendeu ainda que a cultura deve estar ligada ao desenvolvimento dos territórios e às identidades locais, salientando a importância de cruzar tradição, criatividade e inovação. A DeepNeurónica, empresa de inteligência artificial incubada na UBI Medical, incubadora da Universidade da Beira Interior, desde 2021, foi adquirida pela Motorola Solutions. A tecnologia criada pela DeepNeurónica, solução de segurança por vídeo da multinacional, vai estar acessível a clientes em mais de 100 países. Fundada há 5 anos por Vasco Lopes e Bruno Desgardins, a DeepNeurónica desenvolve um software que transforma câmaras áreas comuns em sistemas de análise em tempo real, capazes de compreender o contexto de cada situação e converter vídeo em dados operacionais instantâneos. A solução já foi implementada em aeroportos, pontes, estradas, postos de abastecimento, fábricas e áreas comerciais, servindo clientes em Portugal e no Brasil. A ligação da Deep Neuronic à Ubi Medical remonta a 2000, quando o projeto, que viria a dar origem à startup, então designado Covid Design, venceu o Health Cup, competição de capital semente promovida pela Ubi Medical. De acordo com o comunicado, esse reconhecimento foi determinante para o desenvolvimento posterior do projeto e para a entrada da empresa no programa de incubação da Ubi Medical em 2021, onde beneficiou de mentoria, networking e acesso a um ecossistema de saúde e inovação. Com esta aquisição, os 17 colaboradores da startup transitam para a Motorola Solutions, mantendo-se na Covilhã e na Ubi Medical e passando a integrar a rede global de desenvolvimento da multinacional. Recorde-se que desde a sua criação, a Deep Neuronic angariou mais de 2,5 milhões de euros em financiamento privado e da União Europeia. Um homem de 35 anos foi detido pela Polícia Judiciária, suspeito de vários roubos em lojas de telemóveis, incluindo um assalto ocorrido na Covilhã no passado dia 7. O suspeito terá utilizado o mesmo método em vários dos crimes, entrava nas lojas fazendo-se passar por cliente e de seguida ameaçava os funcionários com uma arma de fogo, apoderando-se de dinheiro e de dezenas de telemóveis. Segundo a Polícia Judiciária, o homem é suspeito de 3 roubos consumados, um roubo na forma tentada e um crime de sequestro. Os restantes assaltos terão ocorrido entre 11 de junho e 11 de julho, em Braga e Guimarães, tendo uma das lojas de Guimarães sido assaltada por 2 vezes. No conjunto destes crimes, terão sido roubados dezenas de telemóveis avaliados em mais de 100 mil euros. Após o assalto na Covilhã, o suspeito terá sido avistado a rondar uma outra loja de telemóveis no Porto. A investigação permitiu identificar o homem, que foi interceptado e detido no dia 10 de setembro nas proximidades desse estabelecimento. No veículo que conduzia, com matrícula falsa, a PJ apreendeu uma arma de fogo ilegal de calibre 9 e outros objetos relacionados com a prática dos crimes. Um segundo homem de 24 anos foi também detido em Monção, é suspeito de ter participado em coautoria num dos roubos. Os 2 suspeitos foram presentes a primeiro interrogatório judicial no Tribunal Judicial de Guimarães e ficaram sujeitos à medida de coação de prisão preventiva. E Nuno Quaresma, atleta federado pelo Ginásio Clube da Covilhã, sagrou-se campeão nacional de bridge, num resultado que marca o primeiro grande sucesso da modalidade desde que o clube covilhanense assumiu esta nova atividade. A dupla, formada por Nuno Quaresma e António Leitão, terminou o campeonato nacional de segundas categorias no primeiro lugar, com uma média de 63,32, correspondente a 455,9 pontos em 720. O resultado coloca Nuno Quaresma no topo da classificação nacional e representa um importante marco para o Ginásio Clube da Covilhã, que passou recentemente a apostar no bridge. E o Sporting da Covilhã empatou a 2 no terreno do Lusitano de Évora no último sábado, em jogo da Liga 3, no encontro em que chegou a estar em vantagem na segunda parte. O Lusitano adiantou-se aos 25 minutos por Rui Batalha, de cabeça, na sequência de um cruzamento de Marcos Soares. O Covilhã reagiu e chegou ao empate aos 43 minutos, através de Arruna, de grande penalidade. A formação serrana passou para a frente aos 52 minutos, com Sheik Nianga a aproveitar um grande passe de Diogo Silva para ultrapassar Duarte Martins e marcar para a baliza deserta. O Lusitano reclamou fora de jogo, mas o golo foi validado. A equipa da casa chegou ao empate aos 79 minutos, através de David Silva. Num jogo marcado por muitos duelos a meio campo, as duas equipas acabaram por repartir os pontos. A terminar, digo-lhe que o programa Mama Move inicia hoje a sua 12ª edição, com o objetivo de contribuir para a recuperação de pessoas sobreviventes de cancro e melhorar a sua qualidade de vida. As sessões decorrem às segundas e quintas-feiras, entre as 17h30 e as 19h45, e incluem exercício físico específico, individualizado e supervisionado, adaptado às características, condição clínica e fase de recuperação de cada participante. O programa pretende também ajudar a reduzir os efeitos secundários tardios associados à doença oncológica e aos tratamentos, tendo em conta os benefícios do exercício físico durante e após o tratamento. As inscrições estão abertas e são gratuitas, estando a ser aceitos novos participantes. Para informações ou inscrições, os interessados podem contactar o programa através do endereço mama.move.ubi@gmail.com. O Mama Move é coordenado pelo Departamento de Ciências do Desporto da Universidade da Beira Interior, em colaboração com a Faculdade de Ciências da Saúde e o Departamento de Psicologia e Educação. É o ponto final nas notícias. Eu desejo-lhe a continuação de excelente dia.

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0: Boa tarde, são 13 horas.
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1: Olá, olá, boa tarde. Seja bem-vindo a mais um programa de discos pedidos. Hoje é o primeiro da semana, é o programa de segunda-feira. Está aqui comigo Inês Pombinha a fazer-lhe companhia nesta tarde. São agora 1 e 2, já sabe, se tem uma música que quer muito ouvir aqui a passar ou que quer dedicar a alguém, ainda tem um espacinho para o fazer no dia de hoje. Basta ligar para o 275-249-873, 275-249-873. Também pode enviar uma SMS para o 924-066-002, 924-066-002, ou então entrar em contacto connosco através da nossa página do Facebook Rádio Clube da Covilhã. E sem mais demoras, vamos dar início aqui ao nosso primeiro programa desta semana de setembro. A primeira música é uma dedicatória, é do Leandro Bernardino para a sua mãe, e chama-se Vida de Estrada, do Diabo na Cruz.

rápida de estrada de Diabo na Cruz a passar aqui neste início de tarde. São agora 1h07 e foi a primeira dedicatória desta tarde. A próxima dedicatória é do Pedro Miguel de Janeiro de Cima, que dedica a Elsa Oliveira, que está em Angola, ao Luís, que está na Boidobra, à Lea Dias, que está na França, e ao João Alves, que também está na França, com votos de um feliz aniversário. É a música São as Comadres, de Gilberto Amaral.

São as comadres de Gilberto Amaral a passar agora aqui nesta tarde de segunda-feira, uma tarde de muito calor. Já sabe, está aqui comigo, Inês Pombinha, fazer-lhe companhia. Vou estar aqui até às 15. Já sabe também que pode ouvir-nos em 97.0 ou através do nosso site www.radio-covilha.pt. E a próxima música é um desejo ao aluno que quer ouvir os Buracas ao Sistema com a música Calemba.

Buraca Sul Sistema a passar aqui nesta tarde de segunda-feira. Passam 18 minutos das 3 e seguimos aqui com mais música. A próxima música é uma dedicatória do Ricardo para toda a equipa da Rádio Clube da Covilhã. É música O Meu Trator dos Marotos da Concertina.

meu trator dos marotos da concertina. E a próxima música é o Sr. José Manuel, que está em Caria, que dedica a todos os ouvintes aqui da nossa rádio e também à equipa da Rádio Clube da Covilhã. É a música Encosta-te a Mim, de Jorge Palma.

Jorge Palma com Encosta-te a mim a passar aqui nesta tarde. São agora 1h26, estamos quase a chegar a meio aqui deste programa de discos pedidos de hoje. Está aqui comigo o Inês Pomini, já sabe que pode ouvir-nos em 97.0 ou através do nosso site www.radio-covilha.pt. A próxima música não é uma dedicatória, mas sim um desejo. É o Márcio que deseja ouvir os Minutos Marotos e é a música O Teu Segredo.

Minutos marotos a passar agora. Agora sim chegamos a meio desta primeira parte do Tempo UVS e continuamos aqui nesta tarde de muito calor. Se está no trabalho ou se está a aproveitar estes últimos dias de calor, espero que esteja a gostar da nossa companhia. Deixe-me dizer-lhe que ainda temos um espacinho para dedicatórias e por isso, no caso de ter uma música que quer muito ouvir aqui a tocar ou que quer dedicar a alguém, pode ainda fazê-lo. Basta ligar para o 275-249-873. 275-249-873. Também podem enviar uma SMS para o 924-066-002, 924-066-002, ou então entrar em contacto connosco através da nossa página do Facebook Rádio Clube da Covilhã. Já sabe que está aqui comigo Inês Pombinho nesta tarde de segunda-feira, neste primeiro programa desta semana, e vamos seguindo aqui com as nossas dedicatórias. A próxima música é o José Silva, que dedica à sua amiga Nandinha Antunes. É música A Destino, A Destino, de Tony Carreira.

Ai destino, ai destino de Tony Carreira. Já temos aqui a próxima dedicatória, são agora 13h36. A próxima música é Luísa Versos, que dedica à equipa da Rádio Clube da Covilhã, à Stefania Margarete e ao João Oliveira. É a música Vou a Fátima Rezar, do Luís Martins. Vamos ouvir.

Eu vou a Fátima rezar aqui de Luís Martins a passar nesta tarde de segunda-feira. São agora 13h42 e a próxima música é o Rafael, que dedica ao seu amigo Vedat da Turquia. É a música Rosa Negra de Toy.

Rosa Negra de Toy, faltam agora 15 minutos para as 14 e a próxima música é uma dedicatória da Maria Jesus da Badobra, que dedica aos filhos João Filipe, ao Silvio e à Isabel, que está na França, aos netos, às noras e restante família, a todos os amigos e vizinhos Piedade e Chico, à Thaís e também à equipa da Rádio Clube da Covilhã. É a música Cavalinho do Pedro Sampaio.

Foi o cavalinho a tocar aqui e a próxima dedicatória é da Maria do Carmo do Teixoso, que dedica a Rosita das Cortes de Baixo com um grande beijinho. É a música Mamma Mia dos ABBA.

Foi o Zaba com a música Mamma Mia. São agora 1h52 e a próxima música é Luísa Versus Escreve Dica à equipa da Rádio Clube de Covilhã, à Stefania Margarete e ao João Oliveira. Um beijinho aqui para a Dona Luísa. A música Foi Tudo por Deus, de Jorge Loureiro.

Foi tudo por Deus do Sr. Loureiro e chegamos assim ao fim desta primeira parte do nosso programa de hoje. Eu volto já a seguir às 14 depois de uma breve pausa para a publicidade e voltamos com mais discos pedidos. Ainda temos um espacinho para a segunda parte e por isso se tiver uma música que quer muito ouvir aqui a tocar ou que quer dedicar a alguém, basta ligar para o 275-249-873, 275-249-873. Também podem enviar uma SMS para o 924-066-002, 924-066-002, ou então entrar em contacto connosco através da nossa página do Facebook Rádio Clube da Covilhã. A última dedicatória é da Dona Maria José para todos os ouvintes aqui da Rádio Clube da Covilhã. É a música Tá Bonito de Ágata. Até já!

0: Boa tarde, são 14 horas.
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2: Olá, boa tarde. Seja bem-vindo de volta aqui ao nosso programa de discos pedidos de hoje, o primeiro desta semana de setembro. E está aqui comigo Inês Palminha a fazer-lhe

Lionel Nunes a abrir aqui esta segunda parte do nosso programa de hoje e a segunda dedicatória, a próxima dedicatória, aliás são agora 14:06, a próxima dedicatória do Sr. José Manuel, que está em Caria e que dedica aqui a toda a equipa da Rádio Clube da Covilhã, também a todos os seus ouvintes, é a música Ana Lee do GNR.

E a próxima dedicatória da Dona Maria de Jesus da Badobra, que dedica à sua cunhada Graça e ao seu cunhado Zé, que estão aqui também na Badobra. E a música Vou a Fátima Rezar, de Luís Martins.

Luís Martins aqui a tocar nesta tarde de segunda-feira. Passam agora 15 minutos das 14 e vamos à próxima dedicatória. É a Sara que dedica a Lisette e a Otília a música Amba Redolar dos Irmãos Verdade.

0: Rico. Os dois estão bem coladinhos.
1: Bem, anda a regular dos irmãos Verdade. Passa agora 19 minutos das 14 e a próxima dedicatória é da Lisete para a Sara, para a Rosinda e para a Otília. É a música Portugal a Bailar de Cláudia Nayara.

Portugal a bailar de Cláudia Nayara a passar nesta tarde, são agora 14h23 e a próxima música é uma dedicatória da Otília para a Sara e para a Lisette, chama-se Para Comer o Voo dos Four Men's.

para comer o voo dos Four Men's a passar aqui. A próxima dedicatória é da Leninha, que deseja uma boa tarde de trabalho para a Cátia. É música Preço Certo, do Pedro Mafama.

Preço certo de Pedro Mafama. Chegamos agora à meio desta segunda parte do nosso programa de hoje, deste programa de discos pedidos. Está aqui comigo Inês Pombinho nesta tarde de segunda-feira. Já sabe que pode ouvir-nos em 97.0 ou através do nosso site www.radio-covilha.pt. A próxima música é a Sara, que dedica à Otília e à Lisette a música Mar de Mãos dos Nêmanos.

Mas de mãos dos Nemons foi o que acabou de tocar nesta tarde de discos pedidos. São agora 14h34 e a próxima música é Lisette, que dedica à Sara e à Otília. Chama-se Eu Fico Louco, do Miguel Azevedo.

Eu Fico Louco, de Miguel Azevedo. A próxima música não é uma dedicatória, mas sim um desejo. É Inês que quer ouvir a música Fujo Contigo, de Nuno Ribeiro e Soraya Ramos.

Fujo Contigo de Nuno Ribeiro a passar aqui agora. Já sabe que pode ouvir-nos em 97.0 ou através do nosso site www.radio-covilha.pt. A próxima música é Patrícia, que dedica a Sara e à Kátia. É a música galega de Zé Filipe e o DJ Ivis.

Galega do Zé Filipe, foi a música que acabou de escutar aqui na sua Rádio Clube da Covilhã. A próxima música é a Tânia, que dedica à Patrícia e que dedica à Patrícia, é a música Venha em Paz, de Francisco Coelho.

Venho em paz com Francisco Coelho. Estamos quase a chegar ao fim deste programa, deste primeiro programa desta semana de Discos Pedidos. Está aqui comigo o Inês Pombinho. A próxima música é do Sr. Antero do Fundão, que dedica aqui a todos os ouvintes e também a toda a equipa da Rádio Clube da Telhã. É a música Não Te Vás Sem Mim, de Tony Carreira.

Não te vás sem mim a passar agora. Faltam cerca de 7 minutos para as 15, 7 minutos para terminarmos esta segunda parte do programa de hoje. A próxima música é Maria do Carmo do Teixoso, que dedica a Rosita das Cortes de Baixo com um grande beijinho. É Friends Will Be Friends dos Queen.

Friends Will Be Friends do Queen a tocar agora. A próxima música é o José Silva, que dedica à sua amiga Nandinha Antunes. É a música A Vida Para Viver, de Tony Carreira.

0: Tony Carreira, a vida é para viver. Encerrar aqui este programa de Discos Pedidos de hoje. Esteve aqui comigo o Inês Pombinho nesta tarde de segunda-feira. Continuo sintonizado aqui na sua rádio. Já a seguir vem informação e vem mais música para o acompanhar. Eu estou de volta amanhã por volta das 13. Por isso, já sabe, sintonize-se na sua rádio. Foi um gosto passar aqui esta tarde consigo. Obrigada, até amanhã. Continuação de boa tarde.
1: Boa tarde, são 15 horas. 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Centro Informativa na Rádio Covilhã, edição de 2027 do O Covilhã Arte Urbana e o projeto New Media do New and Lab vão receber apoio da Direção-Geral das Artes no âmbito do concurso de apoio a projetos de artes visuais. Ambas as candidaturas na área da criação foram contempladas com o apoio de 55 mil euros. O O Covilhã Arte Urbana obteve a maior pontuação final entre os projetos apoiados, com 92,05 pontos. Já o projeto New Media do New and Lab alcançou 85,35 pontos, ficando em terceiro lugar na classificação. O Pavilhão da Anil recebeu no sábado a terceira edição da iniciativa Cozinhar por uma Causa na Covilhã, promovida localmente pela agente Vordec, marca detentora do robô de cozinha Bimby, Patrícia Santos. A iniciativa juntou clientes e agentes da marca para confeccionar mais de 400 refeições completas destinadas a famílias vulneráveis. Esta é uma terra de cultura. É assim que Luís Garra, mentor do Culturando na Aldeia e presidente da Assembleia Geral do Carvalhense Futebol Clube, define a comunidade que acolheu, ao longo do fim de semana, a primeira edição da iniciativa que é organizada pelo clube. O evento pretende cruzar diferentes expressões artísticas e culturais, juntando literatura, música, artesanato e pintura, mas também tertúlias, debate e reflexão sobre cultura. A Deep Neuronic, empresa de inteligência artificial incubada

instalada na UBI Medical, incubadora da Universidade da Beira Interior, desde 2021, foi adquirida pela Motorola Solutions. A tecnologia criada pela Deep Neuronic integra a plataforma

De setembro, o suspeito terá utilizado o mesmo método em vários crimes. Um segundo homem de 24 anos foi também detido em Monção. É suspeito de ter participado em coautoria num dos roubos. Os dois suspeitos foram presentes a primeiro interrogatório judicial no Tribunal Judicial de Guimarães e ficaram sujeitos à medida de coação de prisão preventiva. Nuno Quaresma, atleta federado pelo Ginásio Clube da Covilhã, sagrou-se campeão nacional de bridge, num resultado que marca o primeiro grande sucesso da modalidade desde que o clube covilhanense assumiu esta nova atividade. E o Sporting Clube da Covilhã empatou a 2 no terreno do Lusitano de Évora em jogo da Liga 3, no encontro em que chegou a estar em vantagem na segunda parte. O Lusitano adiantou-se aos 25 minutos por Rui Batalha. Aos 43, o Covilhã chegou ao empate. A formação serrana passou para a frente aos 52 minutos. A equipa da casa chegou ao empate aos 79. É o ponto final nesta síntese informativa. Continuação de excelente dia.

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1: Boa tarde, são 16 horas.
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0: Boa tarde, são 17 horas.
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0: 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Boa tarde, são 18 horas.
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2: Boa tarde, notícias na Rádio Covilhã. A edição de 2027 do UL, Covilhã Arte Urbana, e do projeto New Media do New End Lab vão receber apoio da Direção-Geral das Artes no âmbito do concurso de apoio a projetos de artes visuais. Ambas as candidaturas na área da criação foram contempladas com um apoio de 55 mil euros. O UL Covilhã Arte Urbana obteve a maior pontuação final entre os projetos apoiados, com 92,5. Já o projeto New Média do New End Lab alcançou 85,35, ficando em terceiro lugar na classificação. No total, a DG Artes vai apoiar 74 projetos com um financiamento global de 1,94 milhões de euros, num concurso que recebeu 232 candidaturas. Destas, 60 ficaram sem apoio por falta de verba e 36 foram excluídas por não atingirem a pontuação mínima de 60%. Entre os projetos selecionados, 55 são de criação e 19 de programação. Por áreas, 45 correspondem a artes plásticas, 13 a novos média, 9 a fotografia, 5 a arquitetura e 2 a design. A região centro conta com 9 projetos apoiados, entre os quais se encontram as duas candidaturas da Covilhã. O pavilhão da ANIL recebeu no sábado a terceira edição da iniciativa Cozinhar por uma Causa na Covilhã, promovida localmente pela agente Vorvec, marca detentora do robô de cozinha Bimby, Patrícia Santos. A iniciativa juntou clientes e agentes da marca para confeccionar 430 refeições completas destinadas a famílias vulneráveis. Para a iniciativa, a Bimby, que disponibilizou cerca de 50 máquinas para a confecção das refeições. Teresa Reis, gestora da loja de Viseu e na qual se enquadra a região, destaca o papel da Covilhã na concretização da iniciativa que começou a nível nacional.
3: Podem-se orgulhar os daqui da Covilhã, porque a Forvec gosta de fazer estas ações de solidariedade. E começou por fazer duas em Lisboa e uma no Porto. E quando fez no Porto, houve clientes daqui da Covilhã que foram, adoraram e disseram por que não fazer aqui. Então, no Covid, fizemos a primeira ação aqui na Covilhã, é que foram clientes que cozinharam em casa. E depois a Motoclube passou pela casa dos clientes, recolheu a comida e foi distribuir. Em 2022 fizemos aqui, no pavilhão ANIL, e este ano voltámos a repetir.
2: Em 2022, tal como aconteceu no sábado, realizou-se no pavilhão da ANIL, em que se vive um ambiente fantástico, apontou também a responsável.
3: Sentir aqui a energia, a alegria e a motivação das pessoas, tanto dos agentes como dos clientes. Aqui estamos a juntar o útil ao agradável, porque ao cozinharmos na Bimby, estamos a cozinhar uma comida saudável e ao mesmo tempo estamos em equipa, clientes e agentes, a dar a comer refeições acabadas de fazer para eles comerem. Cozinhar em pirâmide, podemos fazer mais quantidade, distribuímos mais e fica uma refeição completa sendo em pirâmide.
2: Já Patrícia Santos, responsável pela iniciativa na região, considera esta edição a concretização de mais um sonho.
4: Sim, sem dúvida é um sonho, e se és capaz de sonhar, és capaz de fazer. É uma máxima da Walt Disney, e que curiosamente a Bimby...

0: Fantástico, porque há pessoas que estão aqui de alma e coração, tiraram 2 horas de um sábado para virem fazer um bem maior. Nós temos à disposição de quem está a cozinhar umas etiquetas que pode pôr na caixa e o beneficiário que receber a refeição vai levar uma mensagem de carinho, de amor, enquanto estiver a comer.
1: É o gesto que conta, não?
0: É o gesto é que conta.
2: A confecção contou ainda com o contributo de vários parceiros, como a Beira Tools Limitada e a Auto Veríssimo, que asseguraram os ingredientes e a logística, bem como da Câmara Municipal da Covilhã. Foram utilizados, a título de exemplo, cerca de 100 kg de legumes, 60 kg de frango, 25 kg de arroz e 10 litros de azeite. A distribuição das refeições ficou a cargo do Motoclube da Covilhã Lobos da Neve e da Federação de Desportos de Inverno de Portugal. A iniciativa contou também com a participação de outros parceiros e com um gesto adicional da Barraca das Cunhinhas, mãe e filha, que prepararam 400 brigadeiros para acompanhar as refeições. A iniciativa foi desenvolvida em articulação com a rede de parceiros sociais do município da Covilhã, procurando reforçar o apoio às pessoas e famílias que se encontram em situação de maior fragilidade. Esta é uma terra de cultura. É assim que Luís Garra, mentor do Culturando na Aldeia e presidente da Assembleia Geral do Carvalhense Futebol Clube, define a comunidade que acolheu no fim de semana a primeira edição da iniciativa que é organizada pelo clube. O evento pretende cruzar diferentes expressões artísticas e culturais, juntando literatura, música, artesanato e pintura, mas também tertúlias, debate e reflexão sobre cultura.
3: O que é que nós pretendemos? Não pretendemos substituir-nos a nenhuma das importantes iniciativas que todas as associações

0: literatura, música, artesanato e pintura, mas também tertúlias, debate e reflexão sobre cultura.
1: O que é que nós pretendemos? Não pretendemos substituir-nos a nenhuma das importantes iniciativas que todas as associações

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0: Boa tarde, são 19 horas.
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1: Boa noite, são 20 horas.
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0: Boa noite, são 21 horas.
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0: Boa noite, são 22 horas.
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0: Boa noite, são 0 horas. 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

0: Boa noite, é uma hora. 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